Daft Punk e Pharrell Williams pra gente fechar mais uma hora com Get Lucky. Já já eu volto com Adele, vai ter a Mariah Carey, Toni Braxton, Backstreet Boys, Phil Collins e muito mais.

Esquadros, é o som da Adriana Calcanhoto. Você está em 97.7, pode ouvir a gente pelo site e também pelo aplicativo da Inspira FM. Sam Smith e Alicia Keys.

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2: Muito bom dia para você. Excelente segunda-feira. Hoje é dia 17 de agosto de 2026. Começa agora o Inspira pela Manhã, seu programa de músicas e notícias. Eu sou o Renato Zadi e a partir de agora te apresento os principais destaques e manchetes de hoje. Uma onda de calor eleva a temperatura em Campinas e deve seguir até quinta-feira. 10 cruzamentos no entorno do Brinco de Ouro serão bloqueados hoje para o jogo do Guarani. Uma cerveja artesanal produzida em Campinas é eleita a melhor IPA do mundo no Reino Unido. Confira a partir de agora essas e outras notícias aqui no Inspira pela Manhã, que está só começando. Bom dia.
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0: Inspira FM, faz bem ouvir Mariah Carey, My Love. Agora 6:10.
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0: Inspira FM, agora 6:17.
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0: A primeira onda de calor do inverno se espalha pelo estado de São Paulo e, segundo o Climatempo, um sistema de alta pressão impede a entrada de ar frio de origem polar. Em Campinas, hoje o sol aparece entre nuvens e à noite o céu fica mais encoberto, mas não há previsão de chuva. A mínima é de 16 graus e a máxima pode chegar aos 31. O calor intenso deve durar até quinta-feira com baixa umidade do ar. Agora no estúdio da Inspira FM temos 25 graus.
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0: versão acústica ao vivo, Lágrimas de Chuva do Kid Abelha, agora 6h34 em Campinas.
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0: A Defesa Civil recomendou a demolição ou reconstrução de uma madeireira e 3 comércios atingidos por incêndio no sábado na estrada da Ródia, em Barão Geraldo. Os imóveis foram interditados e, segundo a Prefeitura, nenhum dos estabelecimentos tinha alvará de funcionamento. O fogo mobilizou 24 bombeiros e 10 viaturas por cerca de 6 horas. O vento ajudou as chamas a atingirem os comércios vizinhos. A estrada da Ródia só foi liberada para o trânsito na manhã de ontem. Agora 6h35.
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0: Guilherme Arantes, coisas do Brasil, faltando 13 para 7 em Campinas.
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0: A Câmara de Vereadores de Campinas vota hoje 2 projetos de lei. Um deles cria a política municipal da paradiversidade sexual e de gênero, protocolada em 2019. A proposta prevê um conselho com 24 integrantes para acompanhar as políticas públicas e receber denúncias de discriminação. Também institui junho como mês da diversidade sexual e de gênero. Os vereadores também analisam em definitivo a proibição de animais como brindes em rifas, sorteios e promoções. A multa pode chegar a R$19 mil.
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0: As primeiras informações da movimentação em Campinas com Robinson Ramos. Bom dia, Robinson.

0: Obrigado, Robinson. Agora 11 para 7.
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1: O dólar fechou em alta de 0,52% na sexta-feira, cotado a R$ 5,21. O Ibovespa caiu 0,10%, fechando o pregão aos 166.934 pontos, na nona queda consecutiva. O mercado acompanhou a expectativa por nova pesquisa eleitoral, as incertezas sobre as contas públicas e a saída de recursos estrangeiros da Bolsa Brasileira. Na semana passada, o banco JP Morgan reduziu a recomendação de compra para a neutra para os investimentos no Brasil. O banco citou as incertezas eleitorais entre os fatores. Segundo o IBGE, a taxa de desemprego ficou em 5,4% no segundo trimestre.
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1: Vamos atualizar a movimentação do trânsito em Campinas?

0: Agora 7:06.
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1: Disciplina é a base de qualquer resultado na vida. No trabalho, na família, na nossa rotina. E com o treino, não é diferente. Nosso corpo funciona pelo princípio da adaptação. Quando recebe estímulos frequentes, ele responde ficando mais forte, mais resistente e mais eficiente nos movimentos. No começo, é normal que os exercícios pareçam difíceis e que a evolução não seja tão perceptível, porque o corpo ainda está aprendendo aquele novo estímulo, inclusive no ponto de vista neuromuscular. Mas, com disciplina e constância, o organismo se adapta. Cada treino é uma poupança para o futuro. Você preserva a massa muscular, mobilidade, equilíbrio e independência. Treinar hoje é investir em um envelhecimento com mais saúde e qualidade de vida.
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0: essa é a música do Skank, Balada do Amor Inabalável. Agora 7h20 em Campinas. Uma ótima segunda pra você.
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0: O governo brasileiro iniciou o processo para avaliar as sanções comerciais contra os Estados Unidos. A medida usa a lei de reciprocidade e responde às tarifas impostas sobre os produtos brasileiros. A Câmara Americana de Comércio defende diálogo entre os dois países e alerta para um aumento de custo às empresas e consumidores. Segundo a entidade, 90,5% das empresas consultadas apoiam negociações diplomáticas. O Ministério da Fazenda informou que vai ouvir o setor privado antes de decidir sobre as eventuais medidas.
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0: Alô, Robson, alguma novidade no trânsito de Campinas, por favor?

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1: O entorno do Brinco de Ouro da Princesa terá 10 cruzamentos bloqueados hoje a partir das 6 da tarde para o jogo entre o Guarani e Ipiranga pela Série C do Campeonato Brasileiro. A partida começa às 8 da noite e a operação da Indec deve seguir até cerca de 11 da noite. Haverá interdições em trechos das avenidas Imperatriz Dona Tereza Cristina, Guarani e Princesa do Oeste, além das ruas Conde Deu, Avelino do Amaral e Roberto Gomes Pedrosa. Os motoristas devem buscar rotas alternativas, ok?
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1: Vamos lá, Robinson. Quais as novidades na movimentação de Campinas, por favor?

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1: O Cruzeiro venceu o Corinthians por 2-1 no sábado na Neoquímica Arena pela 23ª rodada do Campeonato Brasileiro. Bruno Rodrigues e Wanderson marcaram para os mineiros. Gustavo Henrique fez o gol do Corinthians e o Cruzeiro segue em quinto lugar com 36 pontos. O time paulista é o nono com 32. Ontem o Santos venceu o Vasco por 3-0 em São Januário. Gabigol, William Arão e Luan Pérez marcaram. O Santos chegou ao 14º lugar com 25 pontos e o Vasco é o penúltimo com 22 pontos. Agora faltam 9 para as 8.
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0: Inspira FM, faz bem ouvir Tony Braxton, Spanish Guitar, 8:07 agora.
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0: O IDEB de 2020.

0: 25 aponta uma recuperação parcial da educação pública de Campinas após a pandemia, mas revela uma queda no desempenho ao longo da trajetória escolar. O índice mede a aprendizagem em português e matemática e as taxas de aprovação. Do primeiro ao quinto ano do ensino fundamental, a rede estadual alcançou nota 6,5 e a municipal 5,8. Do sexto ao nono ano, as notas caem para 5 na rede estadual e 4,9 na municipal. No ensino médio estadual, o indicador foi de 4,3. Dados também mostram menor aprendizagem entre os alunos de baixa renda.
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0: De volta ao Robinson Ramos, falando sobre o trânsito em Campinas.

0: obrigado, Robinson. Agora 8:09 em Campinas.
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3: Hoje, o erro humano é o maior risco de segurança das empresas. Imagine, você trabalha para uma grande corporação que investe múltiplos milhões e, dependendo, por exemplo, bancos, bilhões de reais todos os anos com as mais revolucionárias ferramentas de segurança digital. Quando um atacante decide invadir essa empresa, para ele é muito mais fácil atacar o elo mais fraco, que continua sendo o elo humano. Dentro de uma corporação, nós temos que entender, independente de qual setor nós trabalhamos, nós somos alvos em potencial. Desde a recepcionista de um prédio até o presidente da corporação. Pro atacante, lembre-se, ele precisa de apenas uma porta aberta. Porque uma vez dentro deste prédio digital, não importa por qual porta ele tenha entrado, ele vai conseguir subtrair o que deseja.

0: Inspira FM 8:21.
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0: Cientistas acompanham a formação de um possível super El Niño. O fenômeno é o aquecimento anormal das águas do Oceano Pacífico, que altera os ventos e o regime de chuvas em várias regiões do planeta. Segundo a Administração Oceânica e Atmosférica dos Estados Unidos, o NOAA, há 95% de chance de o evento ser muito forte entre o mês de outubro e dezembro. No Sudeste, a previsão aponta calor mais frequente e chuva irregular. O pico é esperado para o mês de dezembro e os efeitos podem surgir no primeiro semestre do ano que vem.
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0: Vamos a mais informações com Robinson.

grandes sucessos da música popular brasileira é Marisa Monte, Beija Eu, aqui na Inspira FM, 8h34. I Like Chopin, Gazebo.

0: Inspira FM 6:39. 8:39 agora.
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0: A Unicamp vai coordenar um projeto de cerca de 15 milhões de reais para desenvolver tecnologias de energia limpa. A iniciativa chamada BioLoop reúne 31 laboratórios e terá duração inicial de 3 anos. As pesquisas envolvem biocombustíveis, hidrogênio verde, reaproveitamento de resíduos e transporte sustentável. O objetivo é transformar pesquisas em soluções que reduzam emissões e ampliem o uso de fontes renováveis de energia. Agora faltam 8:40.
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0: clássica na playlist da Inspira FM, Foreigner, I Don't Wanna Live Without You. Agora 8:55.
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0: Cidade de Campinas conquistou um prêmio mundial no setor de cervejas artesanais. Está atrás do Bloco A, produzida pela cervejaria Landel, que foi eleita a melhor IPA do mundo no World Beer Awards 2026 no Reino Unido. A bebida também venceu como melhor New England e IPA. É um estilo com aparência turva, aroma frutado e baixo amargor. Criado em 2023 para o carnaval, a receita leva malte, trigo, aveia, lúpulos americanos. O concurso reúne rótulos de vários países e tem avaliação às cegas por especialistas.
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0: Vamos com as últimas impressões do trânsito, Robinson Ramos.

0: Muito obrigado, Robinson. Agora, faltando um minuto para as 9 em Campinas, termina esta edição do Inspira pela Manhã desta segunda-feira, dia 17 de agosto. As principais manchetes de hoje foram: onda de calor eleva a temperatura em Campinas e deve seguir até quinta-feira. 10 cruzamentos no entorno do Brinco de Ouro da Princesa serão bloqueados hoje para o jogo do Guarani. E uma cerveja artesanal produzida em Campinas é eleita a melhor IPA do mundo no Reino Unido. Eu sou Renato Zadi, muito obrigado por ter me acompanhado até aqui. Daqui a pouquinho vem a Ana Martins, depois Márcio Cruz e no final da tarde o Jorge Moreno com checklist. Acesse o site inspirafm.com.br e inspire-se. 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Baixe o nosso aplicativo para iOS e Android. Uma ótima segunda-feira para você. Amanhã eu volto às 6 da manhã. Até lá.
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3: Olá, bom dia, excelente segunda-feira para você.
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3: Olá, bom dia, excelente segunda-feira para você que sintoniza 97.7 nesse 17 de agosto.

gente tem sempre uma novidade que te inspira. Nando Reis e Marisa Monte.

0: Try My Side of Love, fechando essa hora na Inspira FM. Boa segunda-feira pra você.
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3: A onda de calor que atinge o estado de São Paulo mantém as temperaturas elevadas em Campinas. Segundo o Climatempo, um sistema de alta pressão impede a chegada de ar frio de origem polar. Hoje, o sol aparece entre nuvens e a máxima chega a 31 graus. À noite, o céu fica mais encoberto, sem previsão de chuvas. Amanhã, os termômetros devem variar entre 16 e 30 graus. O calor intenso deve continuar até quinta-feira, com baixa umidade do ar. A Câmara de Campinas vota hoje o projeto que cria a política municipal para diversidade sexual e de gênero, depois de quase 7 anos de espera. A proposta institui um conselho com 24 membros responsável por acompanhar políticas públicas e receber denúncias de discriminação. O texto também prevê junho como o mês da diversidade sexual e de gênero na cidade. Na mesma sessão hoje, os vereadores vão analisar a proibição de animais como brindes ou prêmios em rifas, sorteios e promoções. A multa para quem descumprir a regra pode chegar a R$19 mil. Motoristas devem ficar atentos aos bloqueios no entorno do estádio Brinco de Ouro da Princesa hoje à noite. 10 cruzamentos serão interditados a partir das 6 horas da noite para a partida entre Guarani e Ipiranga pela Série C do Brasileirão. O jogo está marcado para 8 horas da noite. A operação da INDEC deve terminar por volta das 11 horas da noite. As interdições atingem trechos das avenidas Guarani, terminar por volta das 11 horas da noite. Imperatriz Dona Tereza Cristina e Princesa do Oeste. Ruas como Conde D.

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2: Um desaforo da Nana Caymmi fez nascer a letra de uma das canções mais importantes da música brasileira. Aqui na Inspira FM, sou eu, Raul Rufo, que te conta essas histórias. E essa começa em 1971. Gravando o álbum Clube da Esquina, o Milton Nascimento e o Lô Borges compuseram um instrumental tão perfeito que decidiram: essa música não precisa de letra. E proibiram, ninguém estava autorizado a escrever uma letra para ela. E todo mundo queria, cantores, produtores, empresários. Até que, no Baixo Leblon, no Rio de Janeiro, a Nana Caymmi encontrou com o Márcio Borges e avisou: eu quero gravar essa música. O Márcio explicou que era proibido, não tinha letra. E aí a Nana soltou um palavrão daqueles e decretou: proibido é o vamos fazer essa letra a revelia deles. E aí o Márcio Borges, que estava recém-separado, misturou a dor do divórcio com o clima do Brasil naquele momento. Foi quando ele escreveu que os sonhos não envelhecem. Clube da Esquina número 2, aqui com Flávio Venturini, agora na Inspira.

Os sucessos da música mundial para você sempre na Inspira. Dino Vanelli, Hurts to Be in Love. Agora tem o encontro do Bee Gees com a Samantha Sink.

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0: Inspira FM 97.7, música do Milton Nascimento, versão do Paulo Miklos. O Sal da Terra, nacionais e internacionais, a melhor música sempre para você.
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3: A campanha eleitoral de 2026 começou ontem em todo o país. Candidatos estão autorizados a fazer carreatas, passeatas e distribuir panfletos entre 8 horas da manhã e 10 horas da noite. A propaganda na internet também está liberada. Os comícios podem ocorrer até 1º de outubro. A propaganda gratuita no rádio e na televisão começa em 28 de agosto. O primeiro turno das eleições será em 4 de outubro para presidente, governadores, senadores e deputados. O segundo turno, se necessário, está marcado para 25 de outubro. Campinas registrou mais de 12 pedidos de tapa-buraco por dia no canal 156 da Prefeitura entre janeiro e julho deste ano. Foram 2.639 solicitações relacionadas a problemas no asfalto. O volume é maior que a média de 2025 de 9 pedidos diários. No período, o 156 recebeu mais de 45 mil chamados de todos os tipos, número superior ao total registrado durante todo o ano de 2024. A Prefeitura informou que as chuvas acima da média aceleraram durante todo o ano de 2024. A Prefeitura informou que as chuvas acima da média aceleraram o desgaste do pavimento e que prioriza vias usadas pelo transporte.

0: Luciana Yuri, direto da redação da Inspira FM.
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2: Comer carboidrato à noite não engorda e é um dos maiores mitos da nutrição. Não é o horário que você come que engorda, e sim o excesso ao longo do dia. Comer arroz, pão ou massa à noite não vai virar gordura se a quantidade de calorias e de carboidratos do dia estiver adequada. O que importa é a quantidade, o contexto e a rotina. Sem contar que fazer um jantar completo e equilibrado ajuda a melhorar a qualidade do seu sono e a diminuir a vontade de doce.
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0: trilha sonora da Inspira, chegando informações do trânsito pra você.
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1: Bom dia, excelente semana para você que tá ligado aqui com a gente na Inspira. Tô chegando agora com informações do seu caminho pelo corredor da Prestes Maia João Jorge e também Moraes Salles para quem vai no sentido da Norte-Sul. Prestes Maia vai bem, João Jorge tá lenta a partir da rua General Carneiro e até o Terminal Central e pela Moraes Salles tem obras ali na passagem pela José Paulino. O caminho tá lento do Terminal Central até a altura da Padre Vieira e depois segue bem. Então para você que vai até a Norte-Sul, tá mais rápido o caminho da Via Expressa Valdemar Pascoal e depois General Marcondes Salgado. 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
2: Campinas registrou quase 79 mil multas por avanço de sinal vermelho e parada sobre faixa de pedestres entre janeiro e julho deste ano. Segundo a Indec, mais de 72 mil infrações foram identificadas por radares. O avanço do sinal respondeu por 67 mil autuações. Parar ou estacionar sobre a faixa gerou outras 11 mil multas. A Indec informou que os radares estão instalados em locais com históricos de acidente e desrespeito recorrente às regras de trânsito. A Casas Bahia pediu recuperação judicial diante da crise financeira do grupo. A empresa informou passivos de 17,3 bilhões de reais e cerca de 19 mil credores sem garantia de recebimento. No segundo trimestre, a rede registrou prejuízo de 10 bilhões de reais. A recuperação judicial é um processo que busca reorganizar as dívidas e evitar a falência da empresa. Agora, a justiça vai analisar o pedido e decidir se autoriza o início da recuperação. A Prefeitura de Campinas vai mapear no orçamento os gastos destinados ao enfrentamento das mudanças climáticas. A meta é tornar esses investimentos fixos a partir de 2028. Obras de drenagem contra enchentes e a compra de ar-condicionado por unidades de saúde estão entre os exemplos. A administração também prevê que futuras obras adotem medidas de sustentabilidade, como ações para reduzir o calor e proteger recursos hídricos. Na prática, novos empreendimentos poderão ter que cumprir exigências ambientais ou bancar obras como condição para aprovação. Luciana Yuri, direto da redação da Inspira FM.
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3: Tem destaque agora do caminho pela rodovia Dom Pedro, que tem problemas para quem vem sentido Campinas ali na região de Atibaia. Obras na altura do quilômetro 87, um pouco antes do acesso à rodovia de Gar Máximo Zamboto e congestionamento desde o quilômetro 80. Depois do 87, tudo livre. Sentido Jacareí, sentido Dutra, Dom Pedro vai muito bem. 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

0: só na Inspira, uma hora direto de música sem nenhum intervalo. Nicolette Larson, Lotta Love, informações atualizadas do trânsito, hora de saber o que anda ou não em Campinas.
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2: Tem mais do trânsito falando agora da Avenida Brasil, que tem o caminho mais difícil para quem vai sentido centro, sentido Avenida Orozimbo Maia. Problemas a partir da rua Doutor Barbosa da Cunha e até a Barão de Itapura e de novo na chegada Orozimbo Maia. Pro bairro, o caminho tá só mais cheio entre Tiradentes e Barão de Itapura e lá na frente na passagem pela Camargo Pimentel. A partir da Francisco José de Camargo Andrade pro centro, bem melhor Andrade Neves. 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

0: É o John Bon Jovi, Blaze of Glory, super hit na Inspira FM, minha última. Eu sou a Ana Martins, boa semana pra você. Tá chegando o Márcio Cruz, Inspire-se.
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0: Márcio Cruz, Inspire-se.
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0: revogação da decisão e informou que não consegue cumprir o prazo. A medida tem como base o ECA Digital, lei que estabelece regras de proteção de menores na internet. Campinas intensifica a vacinação contra o sarampo após o estado de São Paulo registrar 23 casos da doença neste ano. A cidade não confirma casos desde 2021, mas mantém o alerta. A campanha segue até 1º de setembro. A Secretaria de Saúde identificou mais de 11 mil crianças de até 4 anos com doses pendentes e faz contato com as famílias. Devem procurar os centros de saúde pessoas de até 59 anos que não completaram o esquema vacinal ou não têm comprovante de imunidade. O sarampo é altamente contagioso e pode provocar pneumonia, inflamação no cérebro e sequelas permanentes. A Anvisa aprovou a primeira versão genérica da semaglutida, substância usada no Ozempic, medicamento para diabetes tipo 2 e controle de peso. A caneta Ozive da MS já é vendida como medicamento novo. Agora, a agência autorizou uma versão genérica do produto que pode ter preço pelo menos 35% menor que o de referência. A MS ainda não informou quando essa nova versão vai chegar às farmácias. A Anvisa também aprovou uma caneta similar produzida pela Germed. Luciana Iuri, direto da redação da Inspira FM.
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Olá, ótima semana para você, boa segunda-feira. Eu sou o Márcio Cruz, chego a partir de agora por aqui, você teve na companhia da Ana Martins. Nas próximas horas, já sabe que eu toco aqui o melhor da música na tarde da Inspira. Sucessos nacionais e internacionais. E para começar, tem Ted Swings.

0: Preparing Whitehead aqui na Inspira pra gente fechar mais uma hora. Tem o jornalismo chegando a partir de agora para você ficar atualizado com as informações Brasil, mundo afora e Campinas também. Daqui a pouco eu volto com a Marisa Monte. Vai ter Take That, Rick Ocasek, John Secada e muito mais.
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3: A FUVEST abriu hoje as inscrições para o vestibular 2027 da Universidade de São Paulo, a USP. São 8.147 vagas em cursos de graduação. Os candidatos podem se inscrever até o meio-dia de 9 de outubro pelo site da FUVEST. A taxa é de R$ 228. A primeira fase será em 1º de novembro, com 80 questões objetivas. A segunda etapa está marcada para 6 e 7 de dezembro. Metade das vagas é reservada a estudantes que cursaram todo o ensino médio em escolas públicas. O novo filme do Homem-Aranha já é o maior sucesso da história do personagem nos cinemas. O novo filme do Homem-Aranha já é o maior sucesso da história do personagem nos cinemas. Homem-Aranha, Um Novo Dia, estrelado por Tom Holland, ultrapassou 2 bilhões de dólares

0: Três Arcos. Nas duas apresentações, as brasileiras receberam 29,450 pontos, a maior nota da temporada. A seleção também levou bronze na prova geral e garantiu vaga para a Olimpíada de Los Angeles em 2028. Com o resultado, o Brasil terminou o Mundial na segunda posição no quadro de medalhas. Luciana Yuri, direto da redação da Inspira FM.
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0: House Family. Vai ter os Paralamas, Lady Gaga, Bradley Cooper e muito mais. 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
2: 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Professores efetivos das redes públicas estaduais podem receber R$ 510 por dia para trabalhar na aplicação do Enem 2026. A atuação será nos dias 8 e 15 de novembro e o total pode chegar a R$ 1.020. Os selecionados vão orientar estudantes, apoiar a organização dos locais de prova e auxiliar na coordenação. A jornada será das 8 horas da manhã até as 8 da noite. Os docentes devem ser indicados pela Secretaria de Educação entre 8 e 18 de setembro e passar por capacitação online. A Ponte Preta vive uma das piores campanhas da história da Série B do Campeonato Brasileiro. Lanterna, o time soma 10 pontos em 22 jogos com aproveitamento de 15%. A equipe tem 2 vitórias, 4 empates e 16 derrotas, além de 16 partidas sem vencer. A Ponte enfrenta o Vila Nova na quarta-feira fora de casa pela 23ª rodada. Já o Guarani, pela Série C do Campeonato Brasileiro, entra em campo hoje, às 8 horas da noite, contra o Ipiranga no estádio Brinco de Ouro da Princesa. O Iguatemi Campinas realiza até 28 de agosto a ação especial Gastronomia. Clientes do programa Iguatemi One que gastarem a partir de R$ 70 nas operações de alimentação e cadastrarem a nota fiscal no aplicativo ganham uma diária de estacionamento. O benefício vale de segunda a sexta-feira no almoço e no jantar, exceto feriados e fins de semana. A cortesia é limitada a uma por CPF ao dia. O regulamento está disponível nos canais oficiais do shopping. Luciana Iuri, direto da redação da Inspira FM.
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3: Uma menina de 5 anos que apanhou na escola inspirou um dos maiores sucessos do pop mundial. Aqui é Raul Rufo e essa história vem depois do intervalo, aqui na Inspira.

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1: Um pai tentando consolar a filha que apanhou na escola acabou escrevendo um dos maiores sucessos da música mundial. Alô, ouvinte da Inspira FM, Raul Rufo aqui com você. A pequena Heather, de 5 anos, chegou da escola chorando. Um menino tinha batido nela, do nada, e ela perguntava pro pai: por quê? O pai, Steve Porcaro, tecladista do Toto, explicou como pôde. Ah, filha, ele provavelmente gosta de você, mas é da natureza humana isso. Voltou pro estúdio, se sentou no piano e transformou aquele porquê da filha num refrão. Mostrou a música pro Toto, mas a banda rejeitou e a música ficou esquecida numa fita. Tempos depois, o Steve estava gravando os teclados do álbum Thriller do Michael Jackson e o produtor Quincy Jones pediu para ele algumas composições. O Steve montou uma fita para ele com algumas músicas. Ele estava sem fitas novas e acabou gravando por cima de uma fita antiga dele. Só que o toca-fitas do Quincy tinha alto reverse. Quando o lado A acabou, tocou sozinha aquela música rejeitada.

rejeitada pelo Toto. Ele nem queria ter mandado ela. E aí Quincy Jones se apaixonou na hora. Estamos falando de Human Nature, com Michael Jackson, agora, aqui na Inspira.

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2: O El Niño ganha força no Pacífico e pode se tornar um dos mais intensos já registrados. A NOAA, Agência Meteorológica dos Estados Unidos, aponta mais de 90% de chance de um evento muito forte no final do ano, com possibilidade de efeitos até 2027. No sudeste do Brasil, o fenômeno pode trazer períodos de calor mais intenso e mudanças no padrão de chuvas. O pico é esperado entre outubro e dezembro, período que exige mais atenção para impactos no abastecimento de água e na agricultura. As eleições deste ano devem ter pouca renovação na Câmara dos Deputados. Segundo dados do TSE, 85% dos deputados federais vão tentar reeleição. Mesmo com a redução de 8.761 candidaturas, a primeira queda em 20 anos, a participação das mulheres continua baixa. Elas são maioria do eleitorado, mas representam cerca de um terço dos candidatos. A campanha eleitoral começou oficialmente ontem e segue até 3 de outubro, véspera do primeiro turno. O restaurante Raízes Zen, de Barão Geraldo, vai representar o estado de São Paulo na final nacional do concurso O Quilo é Nosso. O estabelecimento venceu a etapa estadual com nota 9,97, com um prato costelinha vegetal glaciada, acompanhada de purê de mandioca e farofa de castanha. A final será nos dias 14 e 15 de setembro em São Paulo, com preparo ao vivo e avaliação de um júri técnico. A disputa reúne os restaurantes vencedores das etapas estaduais. Luciana Iuri, direto da redação da Inspira FM.
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2: Sabia que a sua fome pode ser, na verdade, sede? Um dos sinais de sede se parece com um sinal de fome. Por isso, aquela sensação de vazio no estômago pode ser, na verdade, falta de água. Então, antes de atacar um lanchinho, experimente beber água e esperar alguns minutinhos. Seu corpo pode estar pedindo hidratação e não comida. Além disso, uma boa ingestão de água melhora sua pele, seu intestino, sua disposição e é a principal responsável pelo detox do nosso corpo.
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0: pra gente fechar mais uma hora na Inspira FM. E o Moreno já tá chegando por aqui. Tudo pronto pra mais uma edição do Checklist no seu começo de semana, seu fim de tarde aí com informação e muita música boa que você ouve aqui nos 97.7 e também através dos nossos dispositivos digitais. Falamos amanhã, a 1 PM. Prazer, eu sou o Márcio Cruz e fica aqui o meu abraço para você, ouvinte Inspira FM. Até mais.
1: Abraço, Márcio, e até amanhã. Agora em Campinas, 5:00.
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1: E hoje é segunda-feira, dia 17 de agosto de 2026. Muito prazer, eu sou Jorge Moreno e começa agora o Checklist, seu programa de música e informação aqui na Inspira FM. Agora em Campinas, 31 graus. Segundo a Climatempo, a previsão é de céu ensolarado neste final de tarde. A máxima será de 32 graus e a mínima de 19. Vamos aos destaques dessa edição? Campinas começa a semana com calor de até 32 graus e tempo seco. Casas Bahia entra com pedido de recuperação judicial para renegociar 17 bilhões em dívidas. Bloqueios no entorno do estádio Brinco de Ouro começam às 18 horas para jogo do Guarani. E agora vamos às informações do trânsito com Gilberto Souza. Boa tarde, Gilberto.
4: Fala, Jorge Moreno. Olá, ouvinte Inspira FM. Excelente segunda-feira. Pista norte do Anel Viário tem problemas para o motorista perto do 104 da Anhanguera. Tem redução de velocidade desde a Zeferino Vaz. Um pouquinho de paciência nesse pedaço aí, trânsito afunilado e cuidado com redução de velocidade repentina. Por enquanto, a pista interna do Anel Viário, sentido sul, vai funcionando bem. E cuidado também com ocorrência na Anhanguera, quilômetro 97, passagem pela Campinas, Monte Mor, quem segue na direção de Americana, caminho tá no anda e para desde o quilômetro 95, principalmente a pista interna. A lateral tira você desse congestionamento. Sistema Anhanguera Bandeirantes, passagem por Campinas, boas condições, e quem segue para São Paulo, hoje no centro expandido, Capital Paulista, Vale Rodízio, para carros com placas finais 1 e 2, das 5 da tarde às 8 da noite. No trânsito, enxergar o outro é agir com empatia. Respeite quem compartilha a via com você. 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
2: 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Agora 5h14, a semana começa com calor e tempo seco em Campinas. Amanhã a previsão do CEPAGRE da Unicamp indica sol, temperatura entre 19 e 32 graus e umidade mínima de 30%. O cenário deve se manter nos próximos dias, com manhãs amenas e tardes quentes. A mudança no tempo é esperada para o fim de semana, quando as temperaturas devem cair e aumenta a chance de chuva na região.
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0: Inspira FM, faz bem ouvir Sade, Your Love's King.
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0: E o grupo Casas Bahia pediu recuperação judicial para renegociar cerca de 17,3 bilhões em dívidas. Em agosto, a empresa demitiu cerca de 3 mil funcionários e fechou quase 300 lojas dentro do plano de cortes de custos. A companhia informou o prejuízo de 10 bilhões no segundo trimestre. O pedido ainda será analisado pela Justiça, mas as lojas físicas e o comércio eletrônico devem continuar funcionando. A empresa atribui a crise aos juros altos, à queda no consumo e o aumento da inadimplência. Vamos às informações do trânsito.
3: Ouvinte Inspira FM, piorando o caminho do motorista na rodovia Anhanguera, sentido Americana, ainda reflexo de uma ocorrência na passagem pela Campinas Monte Mor no 97. Tudo parado pela pista interna desde 94. Ganha tempo quem vai pela pista lateral. Campinas Monte Mor está congestionada. Lix da Cunha para Monte Mor já trava desde antes da Praça João dos Santos Teixeira. Vai assim até a aproximação a Adalberto Panzan. Depois da Adalberto Panzan, aí o caminho vai livre. Entre a Adalberto Panzan e o centro de Campinas, Robert Bosch, Lix da Cunha livres. 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
2: Inspira FM faz bem ouvir, agora 5h43. E a Anvisa proibiu a venda de alguns suplementos e de um medicamento por problemas de segurança e irregularidades. O suplemento New Fit tinha substâncias para emagrecer e diurético que não apareciam no rótulo. O Monja Gummy não tinha autorização da agência. Já o remédio Trodelvir foi considerado falsificado. A Anvisa também mandou recolher todos os produtos da marca Sharp Pro por problemas na fabricação.
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2: Inspira FM faz bem ouvir, agora faltando um minuto para as 6. E a FUVEST abriu hoje as inscrições para o vestibular 2027 da Universidade de São Paulo, a USP. São 8.147 vagas em cursos de graduação. Os candidatos podem se inscrever até o meio-dia de 9 de outubro pelo site da FUVEST. A taxa é R$ 228. A primeira fase será em 1º de novembro, com 80 questões objetivas. A segunda etapa está marcada para 6 e 7 de dezembro. Metade das vagas é reservada a estudantes que cursaram todo o ensino médio em escolas públicas. Vamos às informações do trânsito com Gilberto.
3: Do Taquaral para o centro, Orozimbo bastante congestionada da norte e sul até a chegada a Senador Saraiva, excesso de veículos. A norte e sul é uma opção para o motorista, mas atenção, tem redução de velocidade a partir da Gustavo Ambruste até a aproximação a Dr. Moraes Salles. Do centro para o Taquaral, Orozimbo e norte e sul com boas condições. 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
3: Caminhar na subida é um excelente treino e muitas vezes subestimado. Quando você caminha em inclinação, aumenta naturalmente a exigência cardiovascular, fazendo coração e pulmões trabalharem mais. Além disso, há maior ativação muscular de glúteos, panturrilhas e coxas, ajudando no fortalecimento com menor impacto do que a corrida. A subida também desafia coordenação, equilíbrio e resistência muscular. Para quem está começando, quer melhorar o condicionamento ou buscar um treino eficiente com menos impacto articular, a caminhada na subida é uma ótima estratégia.
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2: 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Agora 6:16. E as autuações por embriaguez ao volante aumentaram 52,1% na região de Campinas nos primeiros 7 meses deste ano. Dados do Detran SP mostram que foram 829 multas entre janeiro e julho de... Aliás, contra 545 no mesmo período de 2025. Cerca de 95% dos registros ocorreram por recusa ao teste do bafômetro. A infração prevê multa de R$ 2.934,70 e suspensão do direito de dirigir por 12 meses. Nos casos em que a embriaguez é considerada crime de trânsito, o condutor também pode responder criminalmente.
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0: Inspira FM, faz bem ouvir Kid Abelha, quero te encontrar.
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0: Agora 6h32 e a Anvisa aprovou a primeira versão genérica da semaglutida, substância usada no Ozempic, medicamento para diabetes tipo 2 e controle de peso. A caneta Ozev da EMS já é vendida como medicamento novo. Agora a agência autorizou uma versão genérica do produto que pode ter preço pelo menos 35% menor que o de referência. A EMS ainda não informou quando essa nova versão chegará às farmácias. A Anvisa também aprovou uma caneta similar produzida pela Germed. Vamos às informações do trânsito.
3: Jorge Moreno, ouvinte Inspira FM, ocorrência no anel viário no quilômetro 129, próximo da Mackenzie, já a alguns metros do acesso para a região de Atibaia. Tem anda e para pareanda desde a passagem pelo shopping. Quem está do outro lado, anel viário, está congestionado na direção da Anhanguera. O motorista já reduz a velocidade desde um pouco antes da Zeferino Vaz, anda e para pareanda até o 104 da rodovia Anhanguera. 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
2: Inspira FM faz bem ouvir. Agora 6h44 e trabalhadores nascidos em novembro e dezembro começam a receber hoje o último lote do abono salarial de 2026. O pagamento atende quem trabalhou com carteira assinada em 2024 e recebeu, em média, até R$ 2.766 por mês. Serão liberados 5,2 bilhões para 4,1 milhões de pessoas. O benefício varia de R$ 136 a R$ 1.621, conforme o tempo trabalhado, e poderá ser sacado até 30 de dezembro.
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0: Inspira FM faz bem ouvir Bryan Ferry, Don't Stop the Dance. Agora faltando um minuto para as sete.
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0: E Campinas realiza neste sábado, dia 22, o Dia D de multivacinação para crianças e adolescentes de 6 meses a 14 anos. A ação será em centros de saúde, shoppings, supermercados e na Lagoa do Taquaral. E outros pontos da cidade sem necessidade de agendamento. É preciso levar documento com foto, se possível, a caderneta de vacinação. A campanha segue até 1º de setembro e busca atualizar as doses pendentes, incluindo a proteção contra sarampo e poliomielite. E vamos às informações do trânsito com Gilberto.
3: Ouvinte Inspira FM, caminho segue parado na rodovia Anhanguera, da passagem pela Santos Dumont no quilômetro 92 até a passagem pela Campinas Monte Mor no quilômetro 98, ainda reflexo de uma ocorrência na pista interna. A pista lateral ajuda bastante, atenção. Também tem ocorrência na passagem pela Lix da Cunha, chegada a Robert Bosch, passagem pela rodovia Anhanguera. Isso está travando a Lix da Cunha desde a saída da região central. Paciência. Sem quem está chegando a Campinas a partir da Robert Bosch e Lix da Cunha, nenhuma dificuldade. E a rodovia Anhanguera entre a Campinas, Monte Mor e a passagem pela Santos Dumont, sentido Jundiaí, aí tem boas condições. 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
2: Uma técnica de ataque que vem cada vez mais sendo utilizada e chega a ser assustadora é a chamada deepfake. Para quem não conhece, deepfakes são técnicas que os atacantes utilizam para recriar vídeos, por exemplo, de uma pessoa conhecida sua, e até a voz. Então hoje nós não podemos acreditar nem nos nossos próprios olhos. Se alguém manda uma mensagem gravada com vídeo e áudio, mesmo assim, aquela pessoa pode não ser quem está dizendo ser. Portanto, hoje, para nos protegermos dessa possibilidade de ataque, principalmente quando essa mensagem vem pedindo um valor financeiro, uma transferência ou algo não considerado habitual por aquela pessoa que você conhece, nós temos que entrar em contato através de um segundo meio, ligando para um número conhecido da pessoa, combinando de se encontrar num café, pois, acreditem, essa técnica cada vez vai ficar mais popular e vai trazer mais pessoas a um prejuízo financeiro.
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2: 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Agora 7h14. Motoristas devem ficar atentos aos bloqueios no entorno do Brinco de Ouro agora à noite. 10 cruzamentos serão interditados a partir das 18 horas para a partida entre Guarani e Ipiranga pela Série C do Brasileiro. O jogo está marcado para as 8 da noite. A operação da ENDEC deve terminar por volta de 23 horas. As interdições atingem trechos das avenidas Guarani, Imperatriz Dona Tereza Cristina e Princesa do Oeste.

0: Inspira FM, faz bem ouvir Paul Hardcastle, Ventura Highway, agora 7h29.
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0: E o filme Descontrole, que Fiuk afirma ter causado prejuízos financeiros, teve cenas gravadas no centro de Campinas em maio de 2025. A produção mobilizou 100 carros e 150 figurantes e chegou a interditar parte da Avenida Anchieta. O longa, anunciado com um orçamento acima de 20 milhões, nunca foi lançado. Fiuk diz que investiu recursos próprios no projeto e que a produção mudou de rumo sem sua participação. Vamos às informações do trânsito com Gilberto.
3: De volta na Inspira, o anel viário funciona bem, inclusive o trecho entre o shopping e o acesso a Dom Pedro para quem vai em direção a Atibaia. O trecho estava travado a partir da Mackenzie, mas está tudo liberado. Persiste a lentidão no anel viário na aproximação ao 104 da rodovia Anhanguera. Motorista vem no anda e para desde um pouco antes da Comendadora Ladino Selmi até se aproximar da Anhanguera, um trecho aí de 3 quilômetros de anda e para, cuidado. Olha, também ainda congestionada a rodovia Anhanguera, ainda reflexo de um acidente de mais cedo na altura do quilômetro 98, próximo da Campinas Montemor. A pista interna ainda tem lentidão desde a John Boy Dunlop. A pista lateral, essa tá livre para você passar por esse congestionamento. No trânsito, enxergar o outro é agir com empatia. 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

0: Inspira FM faz bem ouvir Ivan Lins, Vitoriosa.
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0: Em Campinas agora 7h42 e Piracicaba recebe a partir de sexta-feira a 37ª edição das 100 milhas, um dos principais eventos do automobilismo regional. A programação segue até domingo no autódromo do SCPA, com treinos, tomadas de tempo e corridas de Fórmula V, Fórmula 1600, Fórmula E e Fusca. A prova principal terá largada no domingo às 15 horas. A entrada é 1 quilo de alimento não perecível destinado ao Fundo Social de Piracicaba. O evento reúne pilotos de diferentes regiões do país e integra as comemorações pelos 259 anos da cidade.
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0: Inspira FM faz bem ouvir George Michael com Paul McCartney. Rio de Pen, agora faltando 2 minutos para as 8.
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0: Paulínia recebe de 21 a 23 de agosto a segunda edição da festa italiana Viva la Nostra Gente, no Parque Brasil 500. A entrada é gratuita, com pagamento apenas do que for consumido. O público poderá aproveitar massas, pizzas, polentas, doces italianos, vinhos, música, dança e atrações para toda a família. Entre os shows estão Mona Lisa, em tributo a Tim Maia, Tony Angeli e Tenores do Brasil. A programação começa às 5 da tarde, na sexta-feira, e às 11 da manhã, no sábado e no domingo. Vamos agora às últimas informações do trânsito com Gilberto Souza. Fala, Gilberto.
3: Olá, Jorge Moreno. Olá, ouvinte Inspira FM. Uma informação importante para amanhã. Atenção, trecho da rua Domício Pacheco da Silva, na região do Jardim Novo Campos Elíseos, ficará fechado ao tráfego de veículos amanhã para execução de reparo em rede de esgoto. A Indec realiza o fechamento no sentido centro-bairro a partir das 8:30 da manhã, na altura do número 1512. O bloqueio ocorre entre as vias Ferdinando Panatone e Oswaldo Oscar Batelson. Fique atento com os desvios. O fechamento desse trecho não afeta o itinerário de linhas do transporte coletivo. 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
0: E você ouviu no checklist de hoje. Campinas começa a semana com calor de até 32 graus e tempo seco. Casas Bahia entra com pedido de recuperação judicial para renegociar 17 bilhões em dívidas. Bloqueios no entorno do estádio Brinco de Ouro começou às 18 horas para o jogo do Guarani. Checklist vai ficando por aqui e volta amanhã às 5 em ponto. Eu sou o Jorge Moreno, continuo com você até às 22 horas.
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Inspira FM, faz bem ouvir Destiny Child, Emotion. Para você que está ouvindo a gente em 97.7 FM, vem aí a Voz do Brasil. Mas se você nos ouve pelo site ou aplicativos, continue com a programação da Inspira FM. Ótima noite.